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0: bem-vindos a mais um Jazz Masters que começa para todo o Brasil, claro, prazer enorme. 33 emissoras por aqui também, mais ainda no exterior. Estamos nos Estados Unidos, estamos em Londres. Nosso muito obrigado a todos vocês que se conectam de norte a sul e, claro, comigo nessa viagem, uma grande equipe. E ao meu lado ele, DJ Model. Bem-vindo, Model.
1: Paulão, meu amigo, como é que você tá? Chegou aquela hora que a gente gosta de descobrir sons novos, revisitar clássicos com uma nova roupagem e viajar pelas histórias que fazem a música ser muito mais do que apenas uma sequência de notas. Tem muita coisa legal pelo caminho, então sem perder tempo, porque a seleção de hoje tá daquelas. Aperta o play, Paulão. Aumentem o volume e vem com a gente, porque o Jazz Masters está começando.
0: Muito bem, Model, para começarmos muitíssimo bem, a belíssima Mika Miller, que nós trouxemos primeiro aqui no Jazz Masters, já há alguns anos, né? No comecinho da carreira dela, quando ela saía ainda da fábrica carregando os vinis e, claro, ia para as lojas, ia fazer a divulgação ela mesma. Ela é incrível. Essa música foi gravada ao vivo com uma banda de músicos de soul, de blues, de jazz na Provença. É o segundo álbum de Mika Miller. Ela produziu todas as faixas desse álbum. Então vamos ouvir com respeito essa mulher que é uma grande diva do jazz hoje na Inglaterra. Mika Miller chega aqui no Jazz Masters com a música que é a faixa título, A Little Bit of Me.

0: Quentin Moore, Vandell Andrew. Que maravilha, né? Essa maestria do Moore como artista solo, toca bateria, baixo, guitarra rítmica, órgão, um arsenal completo de percussão. Ele não é fácil não, Moda. Traz ainda o saxofonista Vandell Andrews, ao lado dele um grande ganhador de prêmios, Ride With You. Novidade que chega por aqui, ao lado de Jeff Logan. Outra novidade que chegou antes, ele passou a maior parte da sua vida em Maryland, onde tá morando lá, continua a criar música, inspiradíssimo, né? Na linha do smooth jazz, do gospel, neo soul, do R&B. Esse é o single mais recente que nós trouxemos dele aqui no Jazz Masters. Ele que lançou um álbum intitulado Symphony no começo desse ano. Jeff Logan chegou com Cake.
1: Paulão, em um mercado onde muita gente depende de equipes enormes e produção digital, Quentin Moore continua seguindo a tradição dos grandes músicos dos anos 70. Escreve, produz e toca praticamente tudo sozinho. Apesar de toda a influência de nomes como Frank Beverly, Sam Cooke, Isley Brothers, Ride With You, essa música não é nostalgia, Paulo. Ela transmite uma sensação que anda cada vez mais rara na música atual. Uma ideia de companhia, né? Não é uma canção sobre ostentação, drama, conflito. É simplesmente sobre estar ao lado de alguém, dividindo a estrada da vida. Em meio a tantas produções feitas para prender a atenção por alguns segundos, né, Paulo? Quentin fez uma produção que prende a atenção de qualquer um por todo o tempo necessário.
0: Assim como a gente divide nossas histórias com os ouvintes da Model, quem chega agora dividindo mais papo, mais histórias com a gente é Ashley Scott, ao lado simplesmente de Frank McComb, que veio aqui no Brasil, tocou do Blue Note e outras casas pelo Brasil, não só São Paulo, também como Minas, no Sul. Muito legal. Esse é o segundo single lançado pelo Ashley Scott do álbum Love You For All Time. E ele encontrou ali ainda um mentor, Will Downing, para comprovar que a música tá no seu DNA, né? O cara é fantástico mesmo. Sobrinho de Alan Scott, do grupo The Three Degrees. Que saudade disso. Ashley Scott chegando de As Massas com a novidade ao lado de Frank McComb. Always.

0: Powell, vocalista, também multi-instrumentista, do Plaza de Newark, New Jersey, onde a seleção brasileira, né, fez residência praticamente no início dessa Copa. Os dois se conheceram numa pista de skate em Manhattan. Criaram o The Jack Moves, que eles escrevem como um soul doce. Essa música aqui foi remixada pelo Axel Middleton e traz ainda o sample de Kenny Burke, Rising to the Top. The Jack Moves chegou aqui no Jazz Masters, e antes Chris Baxter e Foster Rogue, que duplaça em nomes fortes na produção de soul, de house do Reino Unido, e ainda a belíssima voz de Vula Malinga, que traz toda a referência gospel, né? Na sua voz, da sua interpretação maravilhosa. Came So Close, DJ Model.
1: Meu amigo, quem realmente rouba a cena aqui é a Vula Malinga. Muita gente talvez não reconheça o nome de imediato, mas provavelmente já ouviu a voz dela em grandes produções do pop, da dance music e até do jazz britânico, né, Paulo? Ela pertence àquela tradição das cantores aí que vem do gospel, artistas que não apenas cantam uma música, mas contam uma história dentro dela. E o mais interessante em Came So Close é justamente essa dualidade. A letra fala sobre algo que quase aconteceu, uma oportunidade, um amor, um sonho que escapou por pouco. Só que musicalmente, a faixa não soa ali derrotada, né? Existe uma elegância e uma esperança ali no arranjo que transformam a frustração em movimento. Belíssima escolha para o nosso programa.
0: É muito bom ter uma voz dessa, elegante, né, Model? Já já a gente volta com Jazz Masters.
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1: E estamos de volta para o segundo set do Jazz Masters. Muito obrigado a todas as capitais aí do Brasil onde estamos, a todas as cidades onde estamos também com o Jazz Masters. Muito bom ter vocês aqui com a gente. Quem chega por aqui é Mother's Favorite Child, um coletivo criado, movido pela alma, né, do produtor, compositor, diretor criativo Paris Mark Toon. Esse cara aqui realmente mistura soul, R&B, house muitíssimo bem. É uma música que traz a voz que não tem esforço, mas tem os acordes exuberantes, maravilhosos, né? E trabalha bem em cima dessa linha de baixo que o Paris coloca. Mother's Favorite Child chega com Cedar Rides. Dance for me.

0: Sarah Green. Essas duas aqui, uma cantora e compositora de Londres, né? Com uma inspiração que vem do Caribe, Terry Green, que vem de Washington, que era conhecida inclusive como Terry B. Quem não se lembra de Terry B na cena eletrônica, né? Fez turnê com Tiesto, David Guetta, Roger Sanchez, a voz dela estava em Laid Back. Olha, muitos DJs utilizaram a voz de Terry B, que aqui está como Terry Green, Gonna Get Over You. Que rework, hein? De 82 da Franz Jolie. Ficou demais isso aqui, bem diferente. E antes, Blazian com Get No Name. É um R&B novo, diferente, né? Independente, é um groove que envolve mesmo DJ Model.
1: Sabe o que eu acho fascinante dessa gravação de Gonna Get Over You, Paulão? É que ela une duas artistas de trajetórias completamente diferentes. Shyla Prosperi, criada em Londres, entre influências caribenhas, reggae e até música country, e a Terry Green, que passou pelos mundos da soul music, do pop europeu, da música eletrônica, cantando para multidões nas maiores pistas de dança do planeta. A versão original de 82 já era um clássico, né, Paulo, das pistas, mas aqui a música ganha uma leitura mais madura, ou melhor, uma releitura que respeita o passado. É a prova de que uma boa música não depende da década em que foi gravada, depende da capacidade de reconstruir sem apagar o que é belo.
0: E partindo para as nossas últimas de hoje, Model, olha aqui, falei do Will Downing agora há pouco no programa, quem aparece? Miss Monet ao lado de Will Downing. Os dois juntos e já conquistaram aí o respeito dos profissionais da indústria. Performance com Grammy. Miss Monet é demais. Trabalhou com Celine Dion em My Heart Will Go On. Levou o prêmio, né? E aí, claro, tá dividindo o palco, os estúdios aqui com o rei do soul sofisticado, Will Downing. Vamos ouvi-los? Groove with you.
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0: Vovona. Que demais, Mark Knight aqui no remix dessa música. Fez sua estreia em 1970 no álbum Kurtz. Tinha lá 9 minutos de duração, né? E o Pedro não fez tanto sucesso. Aí o pessoal resolveu editar a música. E não deu outra. Estourou na lista, considerada uma das 500 melhores músicas, maiores músicas de todos os tempos, né? É, o Henry Gibson nas congas também. A gente trouxe aqui um remix maravilhoso, Curtis Mayfield, Move On Up, e antes tivemos ainda Mercury Mix, os irmãos que chegam aqui produzindo house há muito tempo, disco funk, né? House, deep house, minimal. Que turminha, viu? O álbum chama-se There's a Light. É o nome da música também, Model, lançado no finalzinho do ano passado, 2025. DJ Model.
1: Muita gente conhece Curtis Mayfield, Paulão, pela sonoridade, né, sofisticada, mas o que torna sua obra tão especial é que ele foi um dos primeiros artistas a provar que a música soul podia ser dançante e ao mesmo tempo carregada de mensagens. Move On Up talvez seja o melhor exemplo disso. E olha que a música não fez grande sucesso nos Estados Unidos quando foi lançada em 70, mas acabou sendo adotada pelo público britânico e com o passar das décadas cresceu até se tornar um dos hinos da soul music mundial. O remix do Mark Knight aqui, né, Paulo? Mostra justamente a força dessa composição. Valeu, meu amigo! Mais um super programa cheio de música bacana, a melhor playlist que os nossos ouvintes podem ter. Aquele abraço! Queridos ouvintes, a gente se vê.
0: E terminando o Jazz Masters de hoje com esse sonsaço do Curtis, com o DJ Model, com toda a nossa turma, quero agradecer muito também ao nosso querido Eric da Interatron.com. 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O Eric que fica lá, não, Paulo, calma aí, não precisa fazer, não, fica tranquilo. Como não, né? Então, tá tudo certo. Muito obrigado, Eric. Obrigado a toda a nossa equipe do Jazz Masters. Obrigado ao DJ Model, a Renata Porto, ao nosso DJ Akin, maravilhoso aqui com a sua Rhythm Audio Produções, Marco Cruzeira e também, claro, o nosso DJ Aramar, editando as nossas diárias para todo o Brasil. Semana que vem, a gente volta para muito mais. Um grande abraço e até lá.
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2: Olá, tudo bem? Eu sou Paulo Vaz e está no ar mais uma edição do sucesso que você não esquece. Michael Sandello, guitarrista, compositor e produtor de nomes importantes da música internacional, tais como Jackson's Five, George Benson, Donna Summer, Stevie Wonder, entre outros, resolveu

número 2 na Billboard Hot 100. Quem viveu o início dos anos 80 lembra muito bem de Jennifer Bells, dançando freneticamente a música. No sucesso que você não esquece, Michael Cimbello, Maniac.

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dia mais triste do teu futuro não seja pior que o mais feliz do teu passado. Que o teto nunca caia sobre ti e que os amigos debaixo dele nunca partam. Que sempre tenha as palavras cálidas em um anoitecer frio e uma lua cheia em uma noite escura. E que um caminho se abra sempre à sua porta. Que vivas 100 anos, com 1 ano extra para arrepender-te. Que o Senhor te guarde em suas mãos e não aperte muito seus dedos. Que teus vizinhos te respeitem, que os problemas te abandonem, os anjos te protejam e o céu te acolha. E que a sorte das colinas celtas te abrace, que as bênçãos de São Patrício te contemplem, que os teus bolsos estejam pesados e o teu coração leve. Que a boa sorte te persiga e a cada dia e cada noite tenhas um muro contra o vento, um teto para a chuva, bebida junto ao fogo, risadas que consolem aqueles a quem amas, e que teu coração se preencha com tudo o que desejas. Que Deus esteja contigo e te abençoe. Que vejas os filhos dos teus filhos. Que o infortúnio te seja breve e que te deixe cheio de bênçãos. Que não conheças nada além da felicidade desse dia em diante. Que Deus te conceda muitos anos de vida. Com certeza, Ele sabe que a terra não tem anjos suficientes. E assim seja a cada ano, para sempre, para sempre.

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0: bem-vindos a mais um Jazz Masters que começa para todo o Brasil, claro, prazer enorme, 33 emissoras por aqui também, mais ainda no exterior, estamos nos Estados Unidos, estamos em Londres, nosso muito obrigado a todos vocês que se conectam de norte a sul e claro, comigo nessa viagem, uma grande equipe e ao meu lado ele, DJ Model, bem-vindo Model.
1: Paulão, meu amigo, como é que você tá? Chegou aquela hora que a gente gosta de descobrir sons novos, revisitar clássicos com uma nova roupagem e viajar pelas histórias que fazem a música ser muito mais do que apenas uma sequência de notas. Tem muita coisa legal pelo caminho, então sem perder tempo, porque a seleção de hoje tá daquelas. Aperta o play, Paulão. Aumentem o volume, vem com a gente, porque o Jazz Masters está começando.
0: Muito bem, Model, para começarmos muitíssimo bem, a belíssima Mika Miller, que nós trouxemos primeiro aqui no Jazz Masters, já há alguns anos, né? No comecinho da carreira dela, quando ela saía ainda da fábrica carregando os vinis, e claro, ia para as lojas, ia fazer a divulgação ela mesma. Ela é incrível. Essa música foi gravada ao vivo com uma banda de músicos de soul, de blues, de jazz na Provença. É o segundo álbum de Mika Miller. Ela produziu todas as faixas desse álbum. Então vamos ouvir com respeito essa mulher que é uma grande diva do jazz hoje na Inglaterra. Mika Miller chega aqui no Jazz Masters com a música que é a faixa título, A Little Bit of Me.

0: Vandel Andrew. E que maravilha, né? Essa maestria do Moore como artista solo, toca bateria, baixo, guitarra rítmica, órgão, um arsenal completo de percussão. Ele não é fácil não, Moda. Traz ainda o saxofonista Vandel Andrews, ao lado dele um grande ganhador de prêmios, Ride With You. Novidade que chega por aqui, ao lado de Jeff Logan. Outra novidade que chegou antes, ele passou a maior parte da sua vida em Maryland, onde tá morando lá, continua a criar música, inspiradíssimo, né? Na linha do smooth jazz, do gospel, neo soul, do R&B. Esse é o single mais recente que nós trouxemos dele aqui no Jazz Masters. Ele que lançou um álbum intitulado Symphony no começo desse ano. Jeff Logan chegou com Cake.
1: Paulão, em um mercado onde muita gente depende de equipes enormes e produção digital, Quentin Moore continua seguindo a tradição dos grandes músicos dos anos 70. Escreve, produz e toca praticamente tudo sozinho. Apesar de toda a influência de nomes como Frank Beverly, Sam Cooke, Isley Brothers, Ride With You, essa música não é nostalgia, Paulo. Ela transmite uma sensação que anda cada vez mais rara na música atual. Uma ideia de companhia, né? Não é uma canção sobre ostentação, drama, conflito. É simplesmente sobre estar ao lado de alguém, dividindo a estrada da vida. Em meio a tantas produções feitas para prender a atenção por alguns segundos, né, Paulo? Quentin fez uma produção que prende a atenção de qualquer um por todo o tempo necessário.
0: Assim como a gente divide nossas histórias com os ouvintes da Model, quem chega agora dividindo mais papo, mais histórias com a gente é Ashley Scott, ao lado simplesmente de Frank McComb, que veio aqui no Brasil, tocou do Blue Note e outras casas pelo Brasil, não só São Paulo, também como Minas, no Sul. Muito legal. Esse é o segundo single lançado pelo Ashley Scott do álbum Love You For All Time. E ele encontrou ali ainda um mentor, Will Downing, para comprovar que a música tá no seu DNA, né? O cara é fantástico mesmo. Sobrinho de Alan Scott, do grupo The Three Degrees. Que saudade disso. Ashley Scott chegando de As Massas com a novidade ao lado de Frank McComb. 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

0: principal é o vocalista, também multi-instrumentista, do Plaza de Newark, New Jersey, onde a seleção brasileira, né, fez residência praticamente no início dessa Copa. Os dois se conheceram numa pista de skate em Manhattan. Criaram o The Jack Moves, que eles escrevem como um soul doce. Essa música aqui foi remixada pelo Axel Middleton e traz ainda o sample de Kenny Burke, Rising to the Top. The Jack Moves chegou aqui no Jazz Masters, e antes Chris Baxter e Foster Rogue, quinto plaça em nomes fortes na produção de soul, de house do Reino Unido, e ainda a belíssima voz de Vula Malinga, que traz toda a referência gospel, né? Na sua voz, na sua interpretação maravilhosa. Came So Close, DJ Model.
1: Meu amigo, quem realmente rouba a cena aqui é a Vula Malinga. Muita gente talvez não reconheça o nome de imediato, mas provavelmente já ouviu a voz dela em grandes produções do pop, da dance music e até do jazz britânico, né, Paulo? Ela pertence àquela tradição das cantores aí que vem do gospel, artistas que não apenas cantam uma música, mas contam uma história dentro dela. E o mais interessante em Came So Close é justamente essa dualidade. A letra fala sobre algo que quase aconteceu, uma oportunidade, um amor, um sonho que escapou por pouco. Só que musicalmente, a faixa não soa ali derrotada, né? Existe uma elegância e uma esperança ali no arranjo que transformam a frustração em movimento. Belíssima escolha para o nosso programa.
0: É muito bom ter uma voz dessa, elegante, né, Model? Já já a gente volta com Jazz Masters.
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E estamos de volta para o segundo set do Jazz Masters. Muito obrigado a todas as capitais aí do Brasil onde estamos, a todas as cidades onde estamos também com o Jazz Masters. Muito bom ter vocês aqui com a gente. Quem chega por aqui é Mother's Favorite Child, um coletivo criado, movido pela alma, né, do produtor, compositor, diretor criativo Paris Mark Toon. Esse cara aqui realmente mistura soul, R&B, house muitíssimo bem. É uma música que traz a voz que não tem esforço, mas tem os acordes exuberantes, maravilhosos, né? E trabalha bem em cima dessa linha de baixo que o Paris coloca. Mother's Favorite Child chega com Cira Wright. Dance for me.

0: Terry Green. Essas duas aqui, uma cantora e compositora de Londres, né? Com uma inspiração que vem do Caribe, Terry Green, que vem de Washington, que era conhecida inclusive como Terry B. Quem não se lembra de Terry B na cena eletrônica, né? Fez turnê com Tiesto, David Guetta, Roger Sanchez, a voz dela tava em Laid Back. Olha, muitos DJs utilizaram a voz de Terry B, que aqui está como Terry Green, Gonna Get Over You. Que rework, hein? De 82, da Franz Jolie. Ficou demais isso aqui, bem diferente. E antes, Blazian, com Get No Name. É um R&B novo, diferente, né? Independente, é um groove que envolve mesmo DJ Model.
1: Sabe o que eu acho fascinante dessa gravação de Gonna Get Over You, Paulão? É que ela une duas artistas de trajetórias completamente diferentes. Shyla Prosperi, criada em Londres, entre influências caribenhas, reggae e até música country, e a Terry Green, que passou pelos mundos da soul music, do pop europeu, da música eletrônica, cantando para multidões nas maiores pistas de dança do planeta. A versão original de 82 já era um clássico, né, Paulo, das pistas, mas aqui a música ganha uma leitura mais madura, ou melhor, uma releitura que respeita o passado. É a prova de que uma boa música não depende da década em que foi gravada, depende da capacidade de reconstruir sem apagar o que é belo.
0: E partindo para as nossas últimas de hoje, Model, olha aqui, falei do Will Downing agora há pouco no programa, quem aparece? Miss Monet ao lado de Will Downing. Os dois juntos que já conquistaram aí o respeito dos profissionais da indústria. Performance com Grammy. Miss Monet é demais. Trabalhou com Celine Dion em My Heart Will Go On. Levou o prêmio, né? E aí, claro, tá dividindo o palco, os estúdios aqui com o rei do soul sofisticado, Will Downing. Vamos ouvi-los? Groove with you.
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0: Beast é considerada uma das 500 melhores músicas, maiores músicas de todos os tempos, né? É, o Henry Gibson nas congas também. A gente trouxe aqui um remix maravilhoso, Curtis Mayfield, Move On Up, e antes tivemos ainda Mercury Mix, os irmãos que chegam aqui produzindo house há muito tempo, disco funk, né? House, deep house, minimal. Que turminha, viu? O álbum chama-se There's a Light. É o nome da música também, Model, lançado no finalzinho do ano passado, 2025. DJ Model.
1: Muita gente conhece Curtis Mayfield, Paulão, pela sonoridade, né, sofisticada, mas o que torna sua obra tão especial é que ele foi um dos primeiros artistas a provar que a música soul podia ser dançante e ao mesmo tempo carregada de mensagens. Move On Up talvez seja o melhor exemplo disso. E olha que a música não fez grande sucesso nos Estados Unidos quando foi lançada em 70, mas acabou sendo adotada pelo público britânico e com o passar das décadas cresceu até se tornar um dos hinos da soul music mundial. O remix do Mark Knight aqui, né, Paulo? Mostra justamente a força dessa composição. Valeu, meu amigo! Mais um super programa cheio de música bacana, a melhor playlist que os nossos ouvintes podem ter. Aquele abraço! Queridos ouvintes, a gente se vê.
0: E terminando o Jazz Masters hoje com esse sonsaço do Curtis, com o DJ Model, com toda a nossa turma, quero agradecer muito também ao nosso querido Eric da Interatron.com. 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E é o merchan, esse merchan eu tô querendo fazer mesmo há muito tempo. O Eric que fica lá, não, Paulo, calma aí, não precisa fazer não, fica tranquilo. Como não, né? Então, tá tudo certo. Muito obrigado, Eric. Obrigado a toda a nossa equipe do Jazz Masters. Obrigado ao DJ Model, a Renata Porto, ao nosso DJ Akin, maravilhoso aqui com a sua Rhythm Audio Produções, Marco Cruzeira e também, claro, o nosso DJ Aramar, editando as nossas diárias para todo o Brasil. Semana que vem, a gente volta para muito mais. Um grande abraço e até lá.
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